0: 2 de la tarde, 8 minutos, volvemos al Bar Caracol y hay gol en Oslo.
1: Engasgada Pedro Neto, cruzamiento, João Félix bloqueando área, pontapé para dentro! Para dentro! É nosso, é nosso, é nosso, é nosso, é nosso, é nosso, é nosso!